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1: 9:38.
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1: 9:49.
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1: 10:33. 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
1: O Irã se prepara para estrear hoje na Copa do Mundo contra a Nova Zelândia, em meio ao acordo de paz entre os Estados Unidos e o governo iraniano. Por causa da guerra entre as duas nações, a administração de Donald Trump impôs diversas restrições à permanência dos iranianos no solo americano, gerando um desafio logístico e esportivo aos atletas e à comissão técnica que participam do torneio. O time iraniano teve que mudar o centro de treinamento do Arizona para a cidade mexicana Tijuana, na fronteira com os Estados Unidos. Os atletas saíram ontem do México com o apoio de diversos torcedores e chegaram em Los Angeles, nos Estados Unidos, apenas 24 horas da estreia na Copa do Mundo. A partida será contra a Nova Zelândia hoje, às 10 horas da noite, no horário de Brasília. O estádio Soft Stadium, que recebe o jogo, já conta com um forte esquema de segurança. Ao final da partida, a delegação do Irã terá que sair dos Estados Unidos e voltar a Tijuana. Toda essa logística deverá se repetir em cada um dos outros dois jogos que os iranianos farão na Copa. Mesmo com o acordo de paz anunciado pelo primeiro-ministro paquistanês, Shehbaz Sharif, que deverá ser assinado na próxima sexta-feira, na Suíça, ainda não há informações sobre mudanças nas restrições impostas à seleção do Irã. O técnico iraniano Amir Galenoei afirmou que eles estão na Copa para representar o Irã e trazer alegria ao povo do país. Destacou também que o futebol é separado da política. Mas a comunidade iraniana que vive nos Estados Unidos aproveitou a oportunidade para fazer um protesto contra o governo do país islâmico. A manifestação ocorreu na frente do hotel em que a seleção do Irã está hospedada. Mostrando fotos de atletas supostamente torturados pelo regime do país, os manifestantes defendiam a não participação do Irã na Copa, no momento em que os cidadãos sofrem a opressão do próprio governo. Uma outra estreia bastante esperada é a da atual campeã do mundo, a Argentina. Uma das favoritas ao título, a esperança da seleção mais uma vez está nos pés de Lionel Messi, que deve entrar em campo na partida contra a Argélia. O jogo é amanhã, às 10 horas da noite, no horário de Brasília. Com informações da agência Reuters, da TV Brasil de Brasília, William Martins.
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0: senhor.
1: Sim, quanta honra.
2: Deus abençoe sempre o seu trabalho, viu? Seu projeto.
1: Obrigado demais, cara.
0: Gente, por favor, façam muito barulho. Muito barulho. Henrique e Juliano na parada.

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1: 11:32.

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1: Turma do Armandinho, meu parceiro Armandinho.

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2: 11:50.
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6: O Irã se prepara para estrear hoje na Copa do Mundo contra a Nova Zelândia, em meio ao acordo de paz entre os Estados Unidos e o governo iraniano. Por causa da guerra entre as duas nações, a administração de Donald Trump impôs diversas restrições à permanência dos iranianos no solo americano, gerando um desafio logístico e esportivo aos atletas e à comissão técnica que participam do torneio. O time iraniano teve que mudar o centro de treinamento do Arizona para a cidade mexicana Tijuana, na fronteira com os Estados Unidos. Os atletas saíram ontem do México com o apoio de diversos torcedores e chegaram em Los Angeles, nos Estados Unidos, apenas 24 horas da estreia na Copa do Mundo. A partida será contra a Nova Zelândia hoje, às 10 horas da noite, no horário de Brasília. O estádio SoFi Stadium, que recebe o jogo, já conta com um forte esquema de segurança. Ao final da partida, a delegação do Irã terá que sair dos Estados Unidos e voltar a Tijuana. Toda essa logística deverá se repetir em cada um dos outros dois jogos que os iranianos farão na Copa. Mesmo com o acordo de paz anunciado pelo primeiro-ministro paquistanês Shehbaz Sharif, que deverá ser assinado na próxima sexta-feira na Suíça, ainda não há informações sobre mudanças nas restrições impostas à seleção do Irã. O técnico iraniano Amir Galenoei afirmou que eles estão na Copa para representar o Irã e trazer alegria ao povo do país. Destacou também que o futebol é separado da política. Mas a comunidade iraniana que vive nos Estados Unidos aproveitou a oportunidade para fazer um protesto contra o governo do país islâmico. A manifestação ocorreu na frente do hotel em que a seleção do Irã está hospedada. Mostrando fotos de atletas supostamente torturados pelo regime do país, os manifestantes defendiam a não participação do Irã na Copa, no momento em que os cidadãos sofrem a opressão do próprio governo. Uma outra estreia bastante esperada é a da atual campeã do mundo, a Argentina. Uma das favoritas ao título, a esperança da seleção mais uma vez está nos pés de Lionel Messi, que deve entrar em campo na partida contra a Argélia. O jogo é amanhã, às 10 horas da noite, no horário de Brasília. Com informações da agência Reuters, da TV Brasil de Brasília, William Martins.
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1: 6:05.
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3: A seleção brasileira estreou na Copa do Mundo de 2026 com um empate por 1-1 diante de Marrocos em Nova Jersey, nos Estados Unidos. Os marroquinos saíram na frente aos 21 minutos do primeiro tempo, quando Ismael Saibari aproveitou uma jogada rápida e encobriu o goleiro Alisson. O Brasil encontrou

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0: Valeu, papai!
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2: Passinho do Acordeão e Eric Landim.

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1: Alô? Oi, você tá onde?

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0: 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Jennifer Stephanie!
1: Coisa boa, obrigado, meu.
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1: 4:54.

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1: Close. Essa foi a última. Agora férias.
2: Graças a Deus.
3: Boas férias.
2: Obrigado,
3: filho. Vai resolver a vida hoje?
1: Vamos falando hoje.
3: Deus ilumine.

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3: Vamos que vamos.

0: Toma amor.
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3: O Irã se prepara para estrear hoje na Copa do Mundo contra a Nova Zelândia, em meio ao acordo de paz entre os Estados Unidos e o governo iraniano. Por causa da guerra entre as duas nações, a administração de Donald Trump impôs diversas restrições à permanência dos iranianos no solo americano, gerando um desafio logístico e esportivo aos atletas e à comissão técnica que participam do torneio. O time iraniano teve que mudar o centro de treinamento do Arizona para a cidade mexicana Tijuana, na fronteira com os Estados Unidos. Os atletas saíram ontem do México com o apoio de diversos torcedores e chegaram em Los Angeles, nos Estados Unidos, apenas 24 horas da estreia na Copa do Mundo. A partida será contra a Nova Zelândia hoje, às 10 horas da noite, no horário de Brasília. O estádio Soft Stadium, que recebe o jogo, já conta com um forte esquema de segurança. Ao final da partida, a delegação do Irã terá que sair dos Estados Unidos e voltar a Tijuana. Toda essa logística deverá se repetir em cada um dos outros dois jogos que os iranianos farão na Copa. Mesmo com o acordo de paz anunciado pelo primeiro-ministro paquistanês, Shehbaz Sharif, que deverá ser assinado na próxima sexta-feira, na Suíça, ainda não há informações sobre mudanças nas restrições impostas à seleção do Irã. O técnico iraniano Amir Galenoei afirmou que eles estão na Copa para representar o Irã e trazer alegria ao povo do país. Destacou também que o futebol é separado da política. Mas a comunidade iraniana que vive nos Estados Unidos aproveitou a oportunidade para fazer um protesto contra o governo do país islâmico. A manifestação ocorreu na frente do hotel em que a seleção do Irã está hospedada. Mostrando fotos de atletas supostamente torturados pelo regime do país, os manifestantes defendiam a não participação do Irã na Copa, no momento em que os cidadãos sofrem a opressão do próprio governo. Uma outra estreia bastante esperada é a da atual campeã do mundo, a Argentina. Uma das favoritas ao título, a esperança da seleção mais uma vez está nos pés de Lionel Messi, que deve entrar em campo na partida contra a Argélia. O jogo é amanhã, às 10 horas da noite, no horário de Brasília. Com informações da agência Reuters, da TV Brasil de Brasília, William Martins.
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5: É hora do show! Tá no ar mais uma edição do seu programa Conversa é com a Célio Trindade, que checa por entrega só o filezinho para você que gosta da verdade. Que alegria estar aqui mais uma vez agradecendo ao nosso Senhor Jesus Cristo pela oportunidade de estar aqui com saúde, com felicidade, com a boroca véia toda rasgada, mas cheia de informação do jeito que o meu ouvinte, que a minha ouvinte gosta. Alô, amigo caminhoneiro que carrega as riquezas do meu Brasil na boleia desse caminhão lindo que Jesus te deu. Vá devagar, faça a entrega, volte para sua família, que é a coisa mais importante das nossas vidas. Eu tenho certeza que você, amigo caminhoneiro, você caminhoneira também pensa da mesma forma. Então, vá com cuidado, olhe para quem tá do lado, olhe para quem tá na frente, dê passagem para quem precisa. Você é importante para o nosso país. Atenção você em qualquer parte do meu Maranhão, alô você aqui de Tutóia, pela grande pioneira do Delta das Américas, Tropical FM, do grande amigo Hamilton Tavares. Eu vou lá para o no norte, onde eu estou, pela Super Renascer HD. Ondas de paz do pastor Samuel Gomes da Silva aqui na Grande São Luís, para todo o norte do meu estado. Atenção você aqui pela Jitirana FM, na região central do meu Maranhão. Alô, Barra do Corda. Alô, minha amiga Nivalda Alfa, comandante das manhãs aqui da Super Jitirana FM de Barra do Corda. Alô, turma boa aqui de Loreto, no Maranhão. Eu abraço meu amigo Fabilson Braga, que já deixou tudo bonitinho, o som limpo e cristalino dessa emissora poderosa aqui no sul do meu Maranhão. Eu tô no norte, eu tô no sul, eu tô no leste, eu tô no oeste. Muito obrigado, Deus, pela oportunidade de falar para todo o estado do Maranhão. Atenção, amigo lavrador, peço permissão agora para estar na sua casa, aí na sua roça, pertinho do açude, no poço. Você que tá colocando nesse momento lavagem para o cachorro, você que tá colocando milho para o pato, você que tá com a cabaça velha, com a coragem monstra de ir lá na roça. Obrigado pela sua companhia. A partir de agora eu quero que você me coloque debaixo do sovaco. Não quero saber se você tá com cabelo cabeludo, tá fedorento, se não tem 30 dias sem ver minâncora. Eu quero estar contigo, porque a partir de agora vamos dar um chutão na solidão. O programa que você esperava. Chegou!
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0: Iniciaram o programa de hoje parabenizando a Polícia Civil do Estado do Maranhão, gente, que identificou um incidente envolvendo consultas indevidas a dados cadastrais vinculados a chaves PIX. De acordo com a polícia, as apurações preliminares apontaram o uso irregular de credenciais de acesso. Ao todo, foram identificadas 828 chaves PIX relacionadas ao incidente. As informações acessadas incluem dados cadastrais com o nome do titular, CPF da pessoa, instituição bancária onde ele tem conta e data de criação da chave. A Polícia Civil esclareceu que não houve acesso a senhas, saldos, extratos, movimentação financeira ou qualquer outra informação que permita operações bancárias. Que bom! Segundo a instituição, que é a Polícia Federal, os dados acessados não possibilitam transferências, pagamentos ou movimentação financeira. Se você está interessado em verificar se foram afetados ou se você foi uma destas mais de 800 pessoas aqui no Maranhão que passaram por esse incidente, a Polícia Civil do Maranhão disponibilizou a seguinte chave, tá? Inclusive no G1, tá bom? Consulta chave Pix. policiacivil.ma.gov.br. Eu vou repetir, isso aqui é para você verificar, você ouviu o que a Polícia Civil tá dizendo, olha, os caras acessaram, mas não puderam fazer nenhuma movimentação na sua conta. É o que a Polícia Civil descobriu e está a nos dizer. 828 maranhenses passaram por isso. Os caras entraram, descobriram o seu nome, o seu CPF, que banco você trabalha, com que banco você trabalha, e em que dia você criou sua chave. Aí veio a Polícia Civil no trabalho dela e disse o seguinte, olha, eles viram quem você é, souberam o teu CPF, mas não puderam fazer qualquer movimentação financeira. Por quê? Porque, graças a Deus, os bandidos não tiveram acesso às nossas senhas, aos nossos saldos, aos nossos extratos, às nossas movimentações financeiras e, portanto, segundo a Polícia Civil do Estado do Maranhão, não puderam fazer transferências, pagamentos ou qualquer outro tipo de movimentação financeira. Mas, Acélio, eu estou desconfiado, eu quero saber. Muito bem, coloca aí no teu celular, consulta chave Pix. policiacivil.ma.gov.br. Aí você entra nisso aí, ele pede a tua identificação, CPF, para que você verifique se você está entre essas 828 pessoas, ok? Por questão de segurança. Gente, mesmo que seja de um familiar seu, tome cuidado, porque às vezes o cara invade o Instagram, invade o WhatsApp de um parente seu, e ele passa a se passar por aquela pessoa que você conhece. Então, você tem que ficar esperto, não apenas com links, com aplicativos, com mensagens, com e-mails de pessoas que não estão nos teus contatos, ou seja, de pessoas desconhecidas. Parabéns à Polícia Civil do Maranhão. Vamos continuar acompanhando para ver quem foram os malandrinhos que conseguiram fazer isso para puni-los conforme diz a lei brasileira.
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1: Olha que notícia boa, gente. Surgiu desde ontem, está nos blogs, né? Bicodó. Participante de evento de grau é preso após destruir letreiro turístico de Codó. Bom, não tem letreiro turístico em Codó, né? Ninguém vai. Eu vou a Codó visitar o letreiro. Em Codó, não. Talvez em Hollywood, alguma coisa do tipo. Mas é um letreiro que está na entrada da cidade, ali em frente ao terminal rodoviário. E existem os vídeos na rede social. O cara participando de grau passou do ponto, subiu o canteiro e destruiu um letreiro. Codó. Foi isso que aconteceu. Vamos à reportagem escrita aqui. Um jovem foi conduzido à delegacia de Polícia Civil de Codó após destruir parte do letreiro turístico de Codó, localizado em frente ao terminal rodoviário da cidade. Isso aconteceu no último domingo, pela manhã. De acordo com informações da Polícia Militar do Maranhão, o acidente aconteceu por volta das 7 horas da manhã, quando o condutor de uma motocicleta no último domingo, pela manhã. De acordo com informações da Polícia Militar do Maranhão, o acidente aconteceu por volta das 7

0: Na chegada à cidade, durante a gravação de conteúdos para redes sociais, o motociclista acabou atingindo o letreiro, causando danos ao patrimônio público. O vigia da rodoviária presenciou o acidente e acionou as autoridades. A partir das informações obtidas, equipes da Guarda Municipal iniciaram busca para localizar o responsável, contando também com o apoio da Polícia Militar. Durante as diligências, os agentes conseguiram identificar e localizar o suspeito. Conforme o relatório policial, o jovem é natural de Santa Rita do Maranhão. O cabo veio lá de Santa Rita fazer caquinha de bebê na entrada de Codó, se torou, e estava utilizando uma motocicleta que apresentava diversas irregularidades. Ainda segundo a PM, o veículo não possuía condições legais para circulação em vias públicas, tendo sido adquirido em leilão para retirada de peças e posterior desmanche. Os policiais também constataram que a área de identificação do número do chassi havia sido recortada, impossibilitando a verificação da numeração do veículo. O próprio condutor relatou que realizou o deslocamento durante a madrugada para evitar possíveis fiscalizações nas rodovias. Após ser localizado, o jovem foi encaminhado sem lesões corporais à Delegacia de Polícia Civil, onde foi apresentado para os procedimentos legais cabíveis. O caso foi registrado como dano ao patrimônio. Muito bem feito o trabalho da Polícia Militar aqui. E terá que ser feito com esse rapaz os rigores que a lei exige para o caso. Ele cometeu crime de dano ao patrimônio. Para além disso, pelo relato policial, a moto dele estava só o bagaço. Primeiro, não poderia circular. Ela foi obtida num leilão para ser desmanchada, para ser... Isso é legal, tá certo? Você pode sim pegar uma moto ré, só o bagaço, no leilão, para fazer, por exemplo, a retirada de peças. Mas ela não pode voltar a circular, é o que diz a regra. Ele colocou a moto para circular. Já começa errado por aí. Certamente não tem CNH, não tem nada. A documentação já está provada que era só o bagaço. O sujeito veio lá de Santa Rita do Maranhão para se torar no Codó. Foi isso. E graças a Deus que isso aconteceu, para servir de exemplo. Agora que o delegado faça o trabalho dele da maneira como a lei manda. É preciso fazer. Deixa ele se virar. Deixa ele gastar dinheiro com advogado. Deixa ele passar sufoco na frente do juiz. Pegar a sugesta do juiz. Deixa. É para aprender. Ele e a família dele.
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0: 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Se você nasceu nos meses de julho e agosto e trabalhou no ano base de 2024, recebendo uma remuneração mensal de até R$ 2.765, você tem direito a este salário mínimo. Vamos entender o que que é, então, o PIS/PASEP? Que benefício é esse?
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0: É um benefício no valor de até um salário mínimo, concedido uma vez por ano, a você que é trabalhador da iniciativa privada, como eu disse, é o PIS, e a você que trabalha no serviço público, PASEP. Para ter direito ao PIS ou ao PASEP, o trabalhador precisa ter recebido, no ano base de 2024, remuneração média mensal de até R$ 2.765,93. Então vamos lá direitinho. Você trabalhou em 2024? A sério, trabalhei. O teu salário era de 2.765

0: R$765 para baixo. Atenção, não estou dizendo. Ah, só recebe quem recebia em 2024 R$2.765. Não, não é isso. É até R$2.765. Se você recebia de R$2.765 para baixo, você se enquadra isso se você trabalhou no ano base de 2024, ok? Então a tua grana, o teu salário extra, chamado PIS/PASEP, está disponível. Você nasceu entre julho e agosto, está disponível até dezembro de 2026, ok? O banco de recebimento, data e os valores, inclusive de anos anteriores, estão disponíveis para consulta no teu aplicativo aí da Carteira de Trabalho Digital e também no portal gov.br, ok? Começou ontem. Fique atento para você não perder o seu PIS/PASEP.
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0: O segundo bloco aqui em nome da TAC, gente, uma loja completa no seu celular, trazendo um caso bem aqui de Miranda do Norte. Miranda do Norte fica aqui nessa estrada BR-316, que ali em Piritoró vira 135, aí você vai Alto Alegre, São Mateus, Miranda do Norte. O vereador Dimas Campelo denunciou o que ele chama de abuso de autoridade em fiscalização de som e convoca comerciantes a registrarem boletim de ocorrência contra os fiscalizadores. O fato que você vai ouvir aqui, Dimas Campelo utilizou as redes sociais para fazer o relato. Em tom de grave denúncia, o vereador acusou agentes públicos de cometerem abuso de autoridade e apontou o descumprimento da legislação municipal vigente. Ele fez a convocação direta de... Ele fala aí, ó, você que é dono de bar, você que é dono de carro de som, paredão, se sentir lesado, vá lá fazer o que tem que ser feito, porque nós não admitiremos abuso de poder. Agora eu quero chamar você, isso aqui tá no Miranda do Norte Notícias, para o que ele explica. Vamos ver se realmente tem abuso de poder nisso aí, ou se ele explica o que foi abuso de poder.
4: Olá, meus amigos e minhas amigas de Miranda do Norte, vereador Dimas Campelo passando aqui para fazer um relato de uma situação que aconteceu hoje. Hoje pela manhã eu recebi uma ligação que estava vindo uma fiscalização em uma determinada pessoa. Eu me desloquei até o local e lá constatei claramente abuso de autoridade por parte dos agentes da determinada secretaria. Perguntei para a agente se existia uma denúncia, ela disse que sim. Se essa denúncia estava assinada pelo denunciante, ela disse que não tinha o papel e não me mostrou o papel. Perguntei se eles tinham o equipamento que exige na lei, o sonômetro, que faz a medição sonora. Ela disse que não estava com ela. E constatei um claro abuso de autoridade. Existe hoje a lei vigente no município, é a 202/2025. Feito todo um critério, todo um estudo, aprovado na Câmara de Vereadores, por unanimidade dos pares, sancionada pelo prefeito e publicada no Diário Oficial. Hoje, agentes da Secretaria de Meio Ambiente não estão cumprindo a lei, onde na lei diz que a secretaria que irá fazer essa fiscalização será a Secretaria de Segurança Pública. E me deparei hoje com a situação da Secretaria de Meio Ambiente e agências querendo apreender um carro de som. Onde fiz essas perguntas, essas indagações, chamei a polícia até o local para constatar o que estava acontecendo. E lá foi se deparado com a situação gritante de pessoas que estão trabalhando na Secretaria de Meio Ambiente que não conhecem, não têm conhecimento da lei que está aprovada em nosso município. Eu queria informar a todos os envolvidos, donos de restaurantes, donos de bares, donos de lanchonetes, donos de carros de sons, donos de paredões, donos de radiolas, que as pessoas que se sentirem lesadas pelos agentes da Secretaria de Meio Ambiente, procurem a Delegacia de Polícia Civil do nosso município, façam o registro do boletim de ocorrência narrando os fatos que aconteceu, para que possamos tomar a devida providência, porque abuso de autoridade é crime e nós não permitimos isso acontecer em nosso município.
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0: Bom, vamos fazer uma análise aqui bem real. O município de Miranda do Norte já começou errado, viu, vereador? Não o município, mas os vereadores aí. Em todo lugar do planeta, quem cuida de poluição sonora é a Secretaria Municipal do Meio Ambiente, rapaz. Como é que eu vou colocar a Secretaria de Segurança Pública, que mexe lá com patrimônio, que mexe lá com segurança pessoal das pessoas, para cuidar de poluição sonora? Quem começou errado foram os vereadores. Não é o agente de segurança da Secretaria de Meio Ambiente, não de segurança, mas o agente da Secretaria Municipal do Meio Ambiente que está errado, não. Ele tá na rua porque alguém mandou. Eu duvido que um agente saia por aí, dentro aqui de Miranda do Norte, fazendo o que quer. Não, isso não vai acontecer. Alguém mandou. E se saiu da Secretaria Municipal do Meio Ambiente, está corretíssimo. Em todo lugar, se for, vocês começaram a pesquisa errado, aprovaram uma lei colocando responsabilidade numa secretaria errada e querem ser certos. Só se for aí em Miranda do Norte, porque em lugar nenhum do planeta eu vi Secretaria de Segurança Pública, pode pesquisar, fazendo trabalho de meio ambiente. Poluição sonora é coisa de Secretaria do Meio Ambiente, sim senhor. Se tem algo errado, é a lei que vocês fizeram, não o trabalho que vem sendo feito aí pela Secretaria Municipal do Meio Ambiente. Pode pesquisar. E liga para mim, é 981-907-660. Eu quero ouvir vocês aqui dentro do programa também. Pode ficar à vontade. Bora mudar. Quem tá errado é a lei que vocês criaram aí no município. Agora, se não tem denúncia oficializada, tem um erro aí na Secretaria do Meio Ambiente. Se não tem o decibelímetro que mede a altura do som, o prefeito tem que comprar. Aí eu concordo com o senhor, concordo com Vossa Excelência. Tá errado. Mas a Secretaria Municipal em nenhum momento comete abuso de autoridade em razão de que vocês, vereadores, que deveriam ter o dever de fazer a coisa correta, cometeram o erro de colocar a responsabilidade de uma noutra secretaria. Pelo amor de Deus. Pode chamar aí o promotor da cidade de vocês, pra ver se ele não vai lhe dizer a mesma coisa. Chame o juiz. Olha, eu posso até observar aqui a leizinha de vocês. Mas eu tenho uma lei federal, que é a Lei Nacional do Meio Ambiente. Vocês observarem aí, ó, se tivessem observado, é a 6.938 de 1981. Lá no artigo 3º já diz quem é que faz esse serviço de poluição sonora. Sempre será o pessoal do meio ambiente, rapaz. Vocês é que não observaram. Prestem atenção quando forem trabalhar, cuidar de leis. Atividade legislativa é uma coisa séria. Precisa ser completamente despida de viés político para fazer valer aquilo que realmente funciona. Você está correto, os senhores aí, vereadores, quem quer que venha a reclamar aqui em Miranda do Norte, se reclamarem da falta de decibelímetro, se reclamarem da falta de formalização da denúncia, ok. Agora, de Secretaria de Segurança Pública, cuidar de barulho, de gente, de carro, de som, de vizinho ordinário que não deixa os outros dormir, pelo amor de Deus, vocês é que estão errados.
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0: Segue o trabalho policial na cidade de Timbiras em busca dos assassinos de dois homens, identificados como José Rodrigues dos Santos, de 47 anos, mais conhecido como Valdeci Rodrigues, e o senhor Daniel dos Santos Silva, 19 anos. Eu ouvi as entrevistas, né, até agora publicadas, uma delas com o Sargento Mota, do 17º BPM, sem muito aprofundamento, né? Até porque não é muito trabalho da PM fazer o trabalho de aprofundamento das coisas. Nós vamos ouvir o Sargento Mota, depois eu faço um comentário a respeito disso. Vamos ouvir o Sargento, por favor.
1: Pedindo apoio. O apoio que nós pudemos dar aqui foi a viatura. A equipe da FD deslocou até o local, né? Já à noite, né? E fica a 30 quilômetros de Timbiras. E realmente foi constatado esse duplo homicídio, né?
2: O que levantaram sobre a motivação? O que teria acontecido lá no local?
1: Sim, lá no momento não tive muitas informações. A pessoa lá só ouviram os tiros, né? E foram lá no local e tinha essas duas pessoas no solo, já praticamente sem vida. E foi encontrado um celular, foi encontrado uma pochete, uma carabina e algumas munições, né? No caso de .40, outra de 9mm, que foi o que realmente foi chegou para nós até agora, no momento. A gente está sem muitas informações.
3: Eles eram caçadores?
1: Tem essa linha também de informação, né, que se trata de caçadores. Ali também há uma briga de terra, né, de reforma agrária ali por ali por perto também. Também é uma hipótese também. Tudo isso vai ser a possível, praticamente vai...
4: Os moradores,
1: vai correr atrás.
4: Os moradores ouviram esse disparo e informaram mais o que sobre esse caso ainda não está no local?
1: Só informaram essa situação mesmo. Que ouviram esses tiros, falaram de pessoas, parece que de alguém, de abusado também, chegou essa informação, né? Mas no momento não temos nada de concreto sim para informar.
2: Qual o grau de proximidade das vítimas? Eram amigos, conhecidos, estariam lá no parentes?
1: É, diz que são amigos, são conhecidos, né, os dois, e por enquanto só temos que informar isso aí.
0: Tá aí, a colaboração do Sargento Mota, na medida do que ele pôde colaborar com a imprensa, a gente agradece, obviamente, mas, né, sem informação, não ocupamos não, é um primeiro momento, enfim. O que eu quero dizer é que a Polícia Civil agora tem um trabalho bem difícil, numa cidade que nem delegado tem. É Timbiras. Não é de hoje, senhoras e senhores, que eu bato nessa tecla. Passei 21 anos como repórter da TV Mirante, 21 anos fazendo falta de delegado em Timbiras. Eu acho que eu já tô saindo em 2021, pedi para sair em 2021, sei lá, 5 anos depois, 4 anos depois, o problema continua. Ninguém resolve a falta de delegado em Timbiras. Chega fim de semana, coisa piora, fecha a delegacia. Plantãozinho aqui e acolá, enfim, é um terror. Então, numa cidade que não tem delegado, pega delegado emprestado de codó para solucionar a coisa, para ouvir gente uma vez por semana. Coitado dos familiares, coitados dos familiares desses dois. Vão ter muita dificuldade para ter uma elucidação. Só se for um milagre muito grande. Ah, Célio, tu gosta? Gosto de falar, porque se a imprensa não falar, quem é que vai falar? Compreendeu? É um problema que todo mundo passa por cima, finge que não existe, entra governador, sai governador, deputado não sei de onde, prefeito de Timbiras, ninguém diz absolutamente nada sobre um problema que é vital dentro da sociedade timbirense. É como se ele não existisse. É como se todo mundo tivesse medo de falar sobre esse problema de falta de delegado dentro de Timbiras. E aí tem duas famílias, não sei se são da mesma família os dois, pelos nomes dados aqui pela polícia, não são. Duas famílias que vão batalhar demais para ter uma resposta. Olhe lá se tiverem. Uma cidade que não tem delegado vai ter solução de quê? Aí empresta um daqui, o daqui já tá soberbado, cheio de problema de codó, vai cuidar de quem? Vai dar prioridade a quem? Vocês estão entendendo? É um problema do Estado que precisa ser resolvido e Não tem mais nem espaço. Disse, não, deixa para depois. Daqui a um mês, daqui a uma semana. Não tem, são mais de 20 anos nessa situação. E eu espero aqui, como cidadão, como ser humano, que essas duas famílias tenham alguma resposta sobre o caso desses dois corpos achados no último domingo na cidade de Timbiras. Espero em Deus, somente em Deus, porque nessa turma aqui de baixo tem mais de 20 anos que eles negligenciam essa falta de delegado dentro de Timbiras.
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1: Polícia para quem precisa, polícia para quem precisa de polícia. Os militares de Bacabal, que tá me ouvindo aqui, estão me ouvindo pela 93 FM, do grande amigo Júnior Black, também pela Mais Web Bacabal, prenderam o senhor Nelson Matos Salazar. Esse sujeito, meus amigos e minhas amigas, tem, ou tinha, né? 3 mandados de prisão em aberto. Comarca de São Luís Gonzaga, comarca de São Mateus, comarca de São Luís. São Luís, o mandado dele está em aberto desde 2023. Lá, ele é acusado de assalto à mão armada. Lá, ele tem uma condenação, isso na ilha. Tá me ouvindo aqui pela rádio 106,3. Ondas de Paz é na CHD. Ele tem 8 anos a cumprir só em São Luís, mas nunca havia sido preso. E a polícia monitorando. Desta vez ele estava no ônibus vindo de São Luís para Bacabal. E aí a polícia militar foi lá e, ó, crau, meteu a pulseira do rei nele. E ele agora está na cheirosa. Graças a Deus. Eu não sei mais de nada, mas eu tenho muito orgulho de ter como amigo um dos grandes jornalistas do meu Maranhão, que vai nos contar tudo. Fala, Antônio Filho.
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3: Nelson Matos Salazar, que estava foragido da justiça, foi preso e encaminhado para a 16ª Delegacia Regional de Bacabal por policiais militares do 15º Batalhão. Contra ele, existiam 3 mandados de prisão em aberto. Um deles foi expedido em 2023 pela 3ª Vara de Execuções Penais de São Luís. Os outros 2 foram emitidos pela justiça aqui no Médio Mearim. Nielson foi localizado dentro de um ônibus quando retornava de São Luís para Bacabal. O sargento Wesley traz mais detalhes sobre a ocorrência.
4: Nós temos um de 2023, de São Luís, assalto à mão armada. Foi 8 anos e 6 meses, né? Ele não cumpriu. Aí aqui nós temos mais outro de 2024, pela comarca de São Mateus do Maranhão. 157 também, assalto à mão armada. E temos agora um de 2025, pela comarca de São Luís Gonzaga. 157, eu creio que como o mandado está vigente, a Polícia Civil deve levar ele para os procedimentos de praxe, que é o exame de corpo de delito, atualizar a qualificação dele, ver se houve alguma mudança de endereço e conduzi-lo até as dependências do presídio do Piratininga.
3: De Bacabal, Antônio Filho.
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1: Obrigado, Antônio Filho. Esse aí tá guardado, viu? 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
3: Uma ação da Polícia Militar na tarde de ontem resultou na prisão de um homem suspeito de integrar a facção criminosa Comando Vermelho no município de Apicuaçu, na região do litoral ocidental maranhense. De acordo com informações repassadas da equipe policial de serviço, o suspeito estaria circulando em uma motocicleta nas proximidades do centro da cidade. Os militares já tinham conhecimento de que havia contra ele um mandado de prisão pendente de cumprimento. Diante das informações, a guarnição da Polícia Militar, com apoio da Guarda Municipal, iniciou diligências na área indicada. Após buscas, o indivíduo foi localizado e abordado pelas equipes de segurança, sendo preso sem resistência. Após a detenção, ele foi conduzido à Delegacia de Polícia Judiciária de Cururupu, onde foi apresentado para os procedimentos legais cabíveis e cumprimento da ordem judicial. Segundo a polícia, foi necessário o uso de algemas durante a condução, devido ao fundado receio de fuga, medida adotada para garantir a segurança da operação e a integridade física do detido. De Pinheiro, na Baixada Maranhense, Batista Peixoto.
1: Valeu, Batista.
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1: Já tô quase vazando.
4: Se você quer aprender, a conversa é pra você.
1: Aí sim.

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0: Confusão na Vila Fomento, bairro São Benedito. É isso? É, perfeito. Vamos ver o policial militar que ia passando, segundo ele, a viatura. E alguém chamou: ei, o vizinho aqui tá me ameaçando, senhor policial. A polícia parou, foi atender a ocorrência e na casa, pasmem, conseguiu tirar duas espingardas bonitas, as bichas aqui tão novas. E o vizinho, segundo a denunciante, a estava ameaçando. Nas palavras do policial que você vai ouvir agora, ele diz: olha, possivelmente evitamos uma morte hoje. Vamos ouvir aí ele falando, o policial militar, falando à imprensa de Codó. Isso foi em Codó, na Vila Fomento, que fica ali na área do bairro São Benedito, dentro da cidade de Codó.
2: A gente ia passando de viatura, a vítima nos chamou, informou que estava sendo ameaçado do vizinho. Quando chegamos no local, né, informou que estava sendo ameaçado do vizinho, que o vizinho disse que iria entrar dentro de casa para ele ver. E aí entrou dentro de casa e assim, sentiu intimidado, nos chamou, a gente chegou no local. Antes dele sair na residência dele, nos abordamos ele e verificamos que ele tinha duas espingardas aí, duas armas de fogo aí. E poderia ter acontecido pior.
3: Pelo patrulhamento, se acabou se evitando o pior, né?
2: Positivo. Evitando o pior e tirando as armas de circulação e, quem sabe, evitando o seu homicídio, né, hoje.
0: Mais notícia policial. GAECO, SEIC e Polícia Militar deflagraram Operação Benedictio contra organização criminosa. Uma ação coordenada pelo Ministério Público do Maranhão e pela Superintendência Estadual de Investigações Criminais cumpriu ontem, segunda-feira, em São Luís, prisões preventivas, buscas e bloqueio de bens contra grupo que teria desviado cerca de 9,6 milhões em verbas destinadas a projetos sociais. Égua! A operação cumpriu mandados de prisão preventiva contra os investigados Evânia Maria Souza Nicásio, Lucivânia Martins Alves Siqueira, José Roberto Santos Cunha e Cristiana Serra Duarte Cunha, além de buscas e apreensões em 12 endereços. Os alvos são investigados por integrar uma organização criminosa voltada ao desvio de verbas públicas oriundas de convênios e emendas parlamentares, lavagem de dinheiro e associação com facção criminosa. Segundo as investigações, o grupo teria criado uma sofisticada rede formada por empresas de fachada, operadores financeiros, agentes políticos e colaboradores encarregados de ocultar a origem e a destinação de recursos que deveriam ser aplicados em projetos sociais voltados à população mais vulnerável. As apurações apontam um dano aos cofres públicos de aproximadamente 9,6 milhões no Maranhão. Durante o cumprimento dos mandados, as equipes apreenderam aparelhos celulares, computadores, notebooks e mídias de armazenamento, além de documentos, registros contábeis, mais de 300 mil reais em dinheiro em espécie, armas e veículos de luxo. Todo o material apreendido será devidamente registrado e preservado, observando-se a cadeia de custódia, a fim de assegurar a integridade, a rastreabilidade ou rastreabilidade e a confiabilidade dos elementos coletados. A operação resultou ainda na prisão preventiva de pessoas e na prisão em flagrante do vereador Beto Castro. Esse vereador aí, senhoras e senhores, é do Avante aqui da capital São Luís, viu? Essa bagaceira todinha aí é dentro de São Luís, pra não ficar informação solta. Com ela, tô ficando por aqui, muito obrigado por sua audiência, carinho. 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

0: O Irã se prepara para estrear hoje na Copa do Mundo contra a Nova Zelândia, em meio ao acordo de paz entre os Estados Unidos e o governo iraniano. Por causa da guerra entre as duas nações, a administração de Donald Trump impôs diversas restrições à permanência dos iranianos no solo americano, gerando um desafio logístico e esportivo aos atletas e à comissão técnica que participam do torneio. O time iraniano teve que mudar o centro de treinamento do Arizona para a cidade mexicana Tijuana, na fronteira com os Estados Unidos. Os atletas saíram ontem do México com o apoio de diversos torcedores e chegaram em Los Angeles, nos Estados Unidos, apenas 24 horas da estreia na Copa do Mundo. A partida será contra a Nova Zelândia hoje, às 10 horas da noite, no horário de Brasília. O estádio SoFi Stadium, que recebe o jogo, já conta com um forte esquema de segurança. Ao final da partida, a delegação do Irã terá que sair dos Estados Unidos e voltar a Tijuana. Toda essa logística deverá se repetir em cada um dos outros dois jogos que os iranianos farão na Copa. Mesmo com o acordo de paz anunciado pelo primeiro-ministro paquistanês Shehbaz Sharif, que deverá ser assinado na próxima sexta-feira na Suíça, ainda não há informações sobre mudanças nas restrições impostas à seleção do Irã. O técnico iraniano Amir Galenoei afirmou que eles estão na Copa para representar o Irã e trazer alegria ao povo do país. Destacou também que o futebol é separado da política. Mas a comunidade iraniana que vive nos Estados Unidos aproveitou a oportunidade para fazer um protesto contra o governo do país islâmico. A manifestação ocorreu na frente do hotel em que a seleção do Irã está hospedada. Mostrando fotos de atletas supostamente torturados pelo regime do país, os manifestantes defendiam a não participação do Irã na Copa, no momento em que os cidadãos sofrem a opressão do próprio governo. Uma outra estreia bastante esperada é a da atual campeã do mundo, a Argentina. Uma das favoritas ao título, a esperança da seleção mais uma vez está nos pés de Lionel Messi, que deve entrar em campo na partida contra a Argélia. O jogo é amanhã, às 10 horas da noite, no horário de Brasília. Com informações da agência Reuters, da TV Brasil de Brasília, William Martins.
1: Daqui a pouco, outras informações, direto da redação.

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2: 8:03. 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

Música certa, na dose certa, a gente procura tocar para você todos os dias por aqui. Valeu, gente. Um abraço aí para todo mundo que tá ligado com a gente. Já já tem música para você na sequência. Lembrando que hoje é terça-feira, dia 16 de junho de 2026. A gente está no mês das festas juninas e os arraiais estão para começar. E claro, a gente vai estar dando aquela cobertura total para você que sempre gosta de curtir a boa comida típica, a boa dança folclórica e, claro, a Rádio Mania BHS. É tudo isso e muito mais. 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
1: Brasil! Olha só, gente, estou de volta aí com o nosso programa. Depois de você curtir uma sequência bem bacana de músicas, olha só, tocamos Mari Fernandes, Página de Ex, Renato Russo, para a gente recordar o nosso clássico da mania. Mais uma vez com Renato Russo, Thalita Mel, Melzinho. Valeu, gente, um abraço aí para todo mundo que tá ligado com a gente. Você que curte a Rádio Mania em qualquer parte do Brasil, do planeta, em qualquer parte da cidade dos Lençóis. Barreirinhas aí tá recebendo aí grandes nomes da música, nomes artísticos e, claro, Barreirinhas aí bombando os Lençóis Maranhenses, conhecida aí por suas belezas naturais. Valeu, gente, um abraço aí para todo mundo. Mês de junho, mês das festas juninas e, claro, é mês de você aproveitar as grandes promoções que estão rolando nas lojas que fazem parte do nosso Merchan aqui da Rádio Mania BHS. Um abraço aí para todo o pessoal que tá ligado com a gente ali na loja do Armazém Paraíba, ali no centro da cidade. Alô, você também da Dulá. Ao pessoal também que tá ligado com a gente lá da Preta Farma. Valeu, lá Cidade Nova e todo mundo por lá curtindo o nosso programa. Bom dia você nas oficinas de Barreirinhas, também conectada com o nosso Manhã Mania.
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0: Obrigado, meu amigo. Que isso?
1: Tamo junto.
0: Que isso? 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
4: Olha só, gente, tô de volta aí com o nosso programa. Tá aí o som do Global DJs, abrindo aí mais uma super sequência aqui do nosso programa. Até às 10 horas te faço companhia. 9 horas e 9 minutos. Ainda tem muita coisa boa para tocar até às 10. Valeu, gente. No oferecimento aí da Medical Center, o nosso programa com muita música e informação para você sempre de segunda a sábado, das 8 às 10 horas. Eu, Lindenberg, comandando um programa bem bacana para você.
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0: Tamo junto, Bruno. 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

0: Olha só, as melhores músicas, as canções que marcaram época, A Força do Amor com Roupa Nova, é o som que você curtiu aqui no nosso programa. Tocamos ainda Eu Tenho Dó com Clecinha. E já já tem para tocar para você, para finalizar a sequência, Sorriso Maroto e também Felipe Amorim. Valeu, gente, um abraço aí para todo mundo. Quero agradecer a você que ficou comigo até agora. Amanhã, na quarta-feira, eu vou estar de volta a partir das 8 horas com mais um programa Manhã Mania.
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10: 10 horas.
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0: esqueça não, lembra?
1: Pois é, olha, Grupo Menos é Mais, sim, o mundo dá voltas. E olha, você curtiu também Romeu, Curando Outra, Brega Boys, A Bomba, você curtiu aí, aqui no teu programa Super Manhã, na tua Rádio Mania BHS. Agora são 10 horas e 29 minutinhos. Olha só, quero te desejar um ótimo dia, você que está em casa curtindo aí o programa Super Manhã, hoje terça-feira. E aí, qual é a expectativa para o seu dia? É tudo de bom, né? É sim, tem que pensar positivo, tem que ter essa energia boa. Então, se depender de mim, viu, da minha boa vontade, do meu carinho por você, hoje você terá o melhor dia da sua vida. E amanhã vai ter o melhor dia também da sua vida. Enfim, um dia melhor que o outro, tá bom? Um bom dia todo especial. E vamos para a previsão de hoje do horóscopo. Você vem comigo? Vem, então tá bom.
2: Áries, de 21 de março a 20 de abril.
1: Bom dia, você ariano, você que tá curtindo aí o programa Super Manhã, hoje terça-feira. Olha, pode deixar o impulso de falar antes de pensar de lado e tentar resolver tudo na base de um diálogo calmo e alguns abraços. Sinal de memórias antigas e conversas profundas, mas com pitadas de drama, viu? Tudo indica que vai bater um papo. Vai bater um apego, perdão, um apego maior ao conforto, mimos e bens materiais, mas o bom é que pode ter mais prudência e ganhos consistentes. É possível que consiga ajuda de casa ou até financeiramente familiar, tá bom? E a lua em câncer tende a despertar sentimentos profundos e emoções intensas, te deixando mais coração mole, viu? Com seu charme seduzente, tem tudo para amarrar quem deseja. Pode até rolar uma reconciliação. E aí, o que você me diz, hã? Números da sorte, 34, 25 e 02. A cor do dia é verde claro.
2: Touro, 22 de abril a 20 de maio.
1: Pois é, taurinos e taurinas, olha juntinho com a gente aí, hein? Falar menos e agir melhor promete ser mais produtivo hoje. Ideias e acordos estão favorecidos à tarde. Só evite levar feedback para o lado pessoal, ok? Mais tarde pode se posicionar com mais firmeza. Tende a contar com mais energia física, vitalidade e vontade de cuidar de si direitinho. Melhorar a alimentação promete ajudar com problemas no estômago. À noite pode receber uma boa notícia. O coração taurino pode parecer tranquilo, mas no fundo tende a vibrar alto logo na primeira troca de emojis. Olha, brincadeiras à parte, seu papo mais romântico e seu jeito sensual prometem deixar o alvo in love. Olha, rapaz, números da sorte, 30, 48 e 21, a cor do dia é amarelo ouro.
2: Gêmeos, de 21 de maio a 20 de junho.
1: Oi, geminianos, bom dia. É necessário de ter segurança, a necessidade de ter segurança e até uma reserva de emergência tá on, viu? O que pode te levar a dar atenção aos seus ganhos e gastos. A boa notícia é que as ideias e intuições certeiras prometem melhorar seu saldo. Pode sentir aquele cansaço invisível que não vem do corpo, mas de tanta preocupação acumulada. Bora desacelerar e fazer mais pausas durante o dia. Já à noite tem tudo para sentir a energia revigorada. É assim, seu signo deve ficar apegado e até um pouco possessivo. Um papo honesto com quem gosta promete relações. É isso aí, né? Não, gente, promete revelações. E embora possa dizer aos outros que tá de boa, tende a analisar fundo cada zap do flerte. Olha, peguete ou mo, viu? Números da sorte: 25, 07 e 16. A cor do dia é branco.
2: Câncer, 21 de junho a 21 de julho.
1: Olá, cancerianos! E aí, como tem passado? Como foi sua noite? Com uma presença mais forte, mente mais rápida e decisões mais diretas, você tem tudo para brilhar. À tarde pode ser mais fácil se posicionar. Depois, o apoio dos colegas promete destravar um projeto seu. Estabilidades emocionais não estão descartadas, mas nada de um choro. Porque um choro e um desabafo não ajudem a colocar tudo para fora e equilibrar o astral. Socializar à noite pode deixar tudo mais leve também, tá bom? Tudo indica que vai comer quieto, agindo com discrição e sutileza. Mas, ó, mandar aquela mensagem que estava no rascunho pode dar bom, viu? Pois é, saidinha com amigos também promete render encontros com flerte. Números da sorte: 49, 58 e 32. A cor do dia é preto. Pois é, minha gente, olha no ar o programa Supermanhã pra você hoje, terça-feira, sim. E você que gosta de ficar por dentro da previsão de hoje, que gosta de saber o que poderá acontecer, né, no seu dia. Olha, você que tá ligado com a gente, né, fica ligado todos os dias aí pra ouvir a previsão de hoje do seu signo. Alô, você dos signos de Áries, Touro, Gêmeos e Câncer. Já tem a previsão de Leão, Virgem, Libra e Escorpião.

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1: 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Que sorte a nossa ter vocês, nós do Brasil, cara.
2: Que sorte a nossa.

E aí, na sua opinião, quem é o louco entre nós? Bom dia, bom dia, bom dia, bom dia, meus lindos e lindas. Alô, vovó, vovô, titio, titia, mamãe, papai, tá curtindo a gente? Muito obrigado pela companhia, tá? E aqui você sabe, aqui você tem o melhor do sucesso, tem música boa e aqui a gente atende o seu pedido. É só entrar em contato pelo telefone 989-176426, que a gente toca a tua música, toca o seu sucesso. Aqui a gente toca o que te toca, então pensa muito não, manda já o seu áudio, manda a sua mensagem, faz o seu pedido.

0: E o que você tá fazendo de bom? Tá em casa? É, ah tá, tá fazendo, tá dando uma geral na casa, né? Tá cuidando do almoço, tá fazendo, porque nós mulheres somos assim, né? Tem que fazer uma coisa, outra, uma, outra. E os homens também tem que se virar, tem que dar seu jeito, tem que se virar nos 30 pra poder dar aí aquela... aquele apoio, aquele conforto para a família. Então, ninguém fica parado, ninguém consegue ficar parado, né? Então, um bom dia todo especial para você, abençoado, muito, muito, muito abençoado, agora em cima das 10 horas e 52 minutos. E agora a gente vai para um rápido intervalo comercial, tá bom? A gente volta já com muito mais para você.
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2: 10h52.

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9: O Irã se prepara para estrear hoje na Copa do Mundo contra a Nova Zelândia, em meio ao acordo de paz entre os Estados Unidos e o governo iraniano. Por causa da guerra entre as duas nações, a administração de Donald Trump impôs diversas restrições à permanência dos iranianos no solo americano, gerando um desafio logístico e esportivo aos atletas e à comissão técnica que participam do torneio. O time iraniano teve que mudar o centro de treinamento do Arizona para a cidade mexicana Tijuana, na fronteira com os Estados Unidos. Os atletas saíram ontem do México com o apoio de diversos torcedores e chegaram em Los Angeles, nos Estados Unidos, apenas 24 horas da estreia na Copa do Mundo. A partida será contra a Nova Zelândia hoje, às 10 horas da noite, no horário de Brasília. O estádio SoFi Stadium, que recebe o jogo, já conta com um forte esquema de segurança. Ao final da partida, a delegação do Irã terá que sair dos Estados Unidos e voltar a Tijuana. Toda essa logística deverá se repetir em cada um dos outros dois jogos que os iranianos farão na Copa. Mesmo com o acordo de paz anunciado pelo primeiro-ministro paquistanês, Shehbaz Sharif, que deverá ser assinado na próxima sexta-feira, na Suíça, ainda não há informações sobre mudanças nas restrições impostas à seleção do Irã. O técnico iraniano Amir Galenoei afirmou que eles estão na Copa para representar o Irã e trazer alegria ao povo do país. Destacou também que o futebol é separado da política. Mas a comunidade iraniana que vive nos Estados Unidos aproveitou a oportunidade para fazer um protesto contra o governo do país islâmico. A manifestação ocorreu na frente do hotel em que a seleção do Irã está hospedada. Mostrando fotos de atletas supostamente torturados pelo regime do país, os manifestantes defendiam a não participação do Irã na Copa, no momento em que os cidadãos sofrem a opressão do próprio governo. Uma outra estreia bastante esperada é a da atual campeã do mundo, a Argentina. Uma das favoritas ao título, a esperança da seleção mais uma vez está nos pés de Lionel Messi, que deve entrar em campo na partida contra a Argélia. O jogo é amanhã, às 10 horas da noite, no horário de Brasília. Com informações da agência Reuters, da TV Brasil de Brasília, William Martins.
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2: 11 e 3.
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0: Unha pintada, olha, saco de pancada, viu? Você curtiu também, Ferrugem, Pirata ou Tesouro? Adorei, Grupo Menos é Mais. Olha só, agora acerta o teu relógio com a gente. Pelo horário de Brasília, são 11 horas e 15 minutinhos. E o programa Super Manhã no ar pra você e com você. E me diz uma coisa, você já entrou em contato com a gente? Ainda não entrou, eu não acredito, ainda não mandou seu áudio, ainda não pediu sua música, não mandou o seu áudio, não, eu não acredito. Então faça isso agora, pega o celular rapidinho, aproveita, viu, que eu estou te lembrando, daqui a pouco você vai esquecer de novo. Então agora você pega o telefone, disca 989-176426 e manda o seu áudio rapidinho, é rápido e fácil. Pois é, essa é a tua Rádio Mania BHS, a tua 92,5 MHz. E esse é o teu programa Super Manhã, que vai te dar a previsão de hoje, do horóscopo. Vamos lá!
1: Leão, 22 de julho a 22 de agosto.
0: Pois é, leoninos, o desejo de conquistar seu espaço vem forte, o que pode te levar a agir com mais firmeza, controle e persistência. Só cuidado para não resolver tudo no rugido, viu? A notícia boa é que o seu esforço promete êxitos. Você pode entrar no modo sensível e introvertido e pensativo hoje, mas tanta reflexão promete te ajudar a entender melhor o que sente. Já à noite, tende aí a retomar o foco e a sensação de controle, viu? É só para dar assim aquela, né, aquela descansadinha rápida. Com a lua em câncer, seu coração leonino tende a ficar mais sensível e emotivo do que o normal. Pode rolar saudades de alguém ou vontade de reviver algo do passado. Mas veja se vale a pena ver, né, e pegar de novo. Olha, tá vendo? No número da sorte, 45, 18 e 21. A cor do dia é amarelo. E pegar de novo. Olha, tá vendo? No número da sorte, 45, 18 e 21.

0: conversas profundas tendem a surgir do nada. E aquele simples oi pode virar desafio de horas. Mas cuidado para absorver tensões alheias, tá bom? À noite, a energia favorece bons momentos e encontros com amigo. A lua em câncer deixa o coração virginiano mais sensível e carinhoso. E antes mesmo de rolar paixão, pode bater vontade de cuidado e acolhimento. A aproximação tende a levar um tempinho, mas promete ser intensa. Números da sorte: 24, 42 e 60. A cor do dia é verde esmeralda.
1: Libra, 23 de setembro a 22 de outubro.
0: Olá, librianos! Bom dia, você de Libra, juntinho com a gente, ouvindo aí a nossa programação. Sua intuição fica afiada e pode ajudar bastante. Decisões e conversas estão favorecidas, mas evite enrolar demais para dar sua opinião ou enviar aquele e-mail. Mais tarde, negociação promete dar bom para você, viu? Endividado até o pescoço. Olha, bom dia para desenrolar débitos, ajustar o que der e buscar melhorias financeiras. Lua em sextil com Marte revela que você pode ter sucesso em suas iniciativas e aliviar o bolso. Eita, isso é bom, né? Tudo indica que o mood do dia vai ser intensidade, sensualidade e necessidade de viver uma conexão verdadeira. E tô vendo aqui que você pode cativar quem deseja e dar play em um envolvimento delicinha à noite. Olha, números da sorte: 25, 47 e 38. A cor do dia é rosa. Investe aí no rosa.
1: Escorpião, 23 de outubro a 21 de novembro.
0: Olá, escorpiões! Bom dia! Hoje, terça-feira, cursos profissionalizantes, viagens de trabalho e conversas inspiradoras tendem a abrir sua mente e fazer ideias e trazer ideias criativas. Crescimento e aperfeiçoamento. No fim do dia, uma aliança promete te levar longe. Pode agir de maneira mais paciente, porém um tanto teimosa. E aí, certos conflitos tendem a ficar em evidência. O bom é que pode contar com maior autocontrole à noite e incentivar aproximações. Seu charme magnético e poder de seducência prometem fazer estrago no melhor sentido, é claro, né? O romance caliente tem tudo para começar à noite, inclusive com alguém de longe. Ah, olha, é web ou redes sociais, então te liga. Números da sorte: 46, 52 e 34. A cor do dia é cereja. Muito, muito, muito, muito bom! Eita, coisa boa! E você, hein? Você que está aí, ó, de boa, né? Em casa, descansando, esperando o horário para voltar para o trabalho. Você que está saindo do trabalho agora, vai para casa já pensando naquele conforto do lar. É muito bom, né? Bom demais! Agora são 11 horas e 21 minutos. Vamos de sucesso? Vamos lá!

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0: Pois é, pra quem gosta de forró, aquele forrozinho do Maranhão. Ah, Banda X3, menino! 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
1: 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Tem 51, hein? 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

0: Ah, bebezinho, bebezinho X3, viu? 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

0: Pois é, minha gente, então vamos lá, é como eu te falei, né, você curtiu aí a banda X3, o melhor do forró do Maranhão, forrozinho gostoso, menino, Ave Maria. Homem não precisa tudo isso, não. Pois é, olha, agora são 11 horas e 38 minutos e vamos para o nosso último bloco da previsão de hoje do horóscopo.
1: Sagitário, de 22 de novembro a 21 de dezembro.
0: Oi, Sagita, e aí, como tem passado? Como está você? Eu quero te falar que tente a colocar a mão na massa, olha só, e resolver tudo com mais praticidade no serviço, podendo colher bons frutos mais tarde. Conversas sobre grana e negócios estão protegidos, mas manere na generosidade. Olha só, pode ser mais fácil se comprometer com uma rotina de cuidados. Ah, então aproveite para dar atenção à garganta e voz. Tá aí, Núbia, uma dica. Afinal, exageros e até falar sem parar tendem a cobrar seu preço. Sinal de que preocupação e melhora à noite. Sinal de recuperação, perdão, gente do céu. Sinal de recuperação e melhora à noite. Pronto, saiu. A lua em câncer promete papo envolvente e muita química. A conjunção com Mercúrio à tarde pode trazer uma conexão que mexe com a cabeça, o coração e o corpo todo. Eita, rapaz. À noite, o sextil com Marte intensifica o desejo. Olha, números da sorte 05, 60 e 14. A cor do dia é bege.
1: Capricórnio, 22 de dezembro a 20 de janeiro.
0: Oi, Caprica! Bom dia, bom dia, bom dia, já quase boa tarde. Seu lado receptivo tende a vir à tona, melhorando a convivência com colegas e facilitando alianças. Aproveite a tarde para ter aquela conversa importante. Depois, pode ser fácil conquistar apoio para as suas ideias. Marte, no paraíso astral, turbina sua sorte, mas também seu poder de iniciativa para questões materiais. O sextil com a lua à noite sinaliza uma boa oportunidade através de alguém próximo, inclusive avô ou avó. Eita, coisa boa! Eu amo conversar com os mais velhos, gosto demais de ouvi-los. Amo, amo de paixão, viu? Olha, a relação, seja com crush, ficante ou mozão, promete ganhar um tom mais sério e estável. O diálogo pode fazer milagres. Aguarde uma bela surpresa. Será que vem o tão esperado pedido? Tem chance, viu, bebê? Números da sorte 51, 17 e 53. A cor do dia é cinza.
1: Aquário, 21 de janeiro a 19 de fevereiro.
0: Oi, você de Aquário! Sua empatia, intuição e criatividade tendem a facilitar o serviço. O dia pode render mais do que imagina, com ideias para resolver pepinos pipocando. Só cautela para não se envolver demais com os problemas alheios. O dia pede tensão, atenção ao corpo e rotina, sendo bom evitar ansiedade e refeições apressadas. À tarde pode perceber sinais que andavam passando batido. Já à noite, sinal de ótima saúde, inclusive de familiar, viu? Pode pintar romance com alguém que faz parte do seu dia a dia. Trabalho ou vizinhança, tudo indica que vai curtir quem gosta sem tanta pressa. Aproveitando o date, um date tranquilo e um clima íntimo gostosinho a dois. Números da sorte 32, 45 e 29. A cor do dia é azul claro.
1: Peixes, 20 de fevereiro a 20 de março.
0: Peixinhos e peixinhas, bom dia! Você pode marcar presença no serviço com uma baita criatividade, simpatia e ótimas ideias. E tem tudo para se destacar em reuniões, divulgação ou tarefa que exijam talentos para criar, comunicar e convencer. Com a Lua e Mercúrio no seu paraíso astral, te lindo, perfeito, olha, para apostar em uma ideia criativa, na sua intuição ou até em alguns joguinhos, viu? Só pé no chão, hein? Uma conversa certeira também pode te dar bons palpites. Seu charme e papo envolvente tendem a animar a paquera ou romance. Se não tem ninguém em vista, pode se apaixonar rapidinho e já pensar nos nomes dos filhos, pets e etc. Olha, rapaz, os momentos a dois prometem render suspiros. Números da sorte: 11, 54 e 56. A cor do dia é branco. Você viu como o negócio aqui é desacelerar? Se desacelerar, tudo corre melhor. Leva isso pra você. Olha agora pelo horário de Brasília, são 11 horas e 44 minutos. Bom dia, bom dia, bom dia, bom dia, meus amores. Olha, é um prazer imenso estar aqui todas as manhãs com você, viu? Quem me conhece, né? Quem convive comigo sabe quantos leões eu mato para estar aqui todos os dias juntinho com você, para sentir essa energia gostosa, para sentir você do outro lado do Maranhão, viu? Eu estou aqui e amo, amo, amo, amo estar aqui todos os dias. Pois é, então um alô todo especial para você aí das outras cidades, das cidades vizinhas, das cidades mais afastadas. Alô você em Sampa, tem gente curtindo a gente aí, viu? É, ouvindo o programa Super Manhã todos os dias, muito obrigado, obrigado de verdade. Você também em Ceará, né, Fortaleza, Ceará. Alô você em Santa Catarina, muito obrigado pela companhia. Enfim, você está sintonizado com a melhor Rádio Mania BHS? É, então tá, vamos lá, vamos continuando juntinho, coladinho.

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1: 11:48.
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0: Evonei Fernandes. Essa canção me faz lembrar os meus dias no garimpo, lá por volta de 86.
1: Oh, meu amigo Alanzinho, em 86, eu sustentava 6 famílias só com o dinheiro do garimpo. Pega as coisas.
2: Eita, Evonei Fernandes, rapaz do céu. Tá ouvindo aí? Pois é, a lua com Evonei Fernandes e Alanzinho, viu? Cara. E antes você curtiu Romeu, o Mundo Vai Cobrar. Sim. E curtiu ainda a versão Saliente com Mari Fernandes. E olha só, a gente vai ficando por aqui, galera. Te desejando uma boa tarde, uma ótima noite. E olha, amanhã o nosso encontro marcado aqui a partir das 10 horas da manhã, tá bom? Com mais uma edição do programa Super Manhã pra você e com você, como eu sempre falo. Tá certo? Então até amanhã, se Deus quiser. Tchau, tchau.
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4: Meio-dia.
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5: O Irã se prepara para estrear hoje na Copa do Mundo contra a Nova Zelândia, em meio ao acordo de paz entre os Estados Unidos e o governo iraniano. Por causa da guerra entre as duas nações, a administração de Donald Trump impôs diversas restrições à permanência dos iranianos no solo americano, gerando um desafio logístico e esportivo aos atletas e à comissão técnica que participam do torneio. O time iraniano teve que mudar o centro de treinamento do Arizona para a cidade mexicana Tijuana, na fronteira com os Estados Unidos. Os atletas saíram ontem do México com o apoio de diversos torcedores e chegaram em Los Angeles, nos Estados Unidos, apenas 24 horas da estreia na Copa do Mundo. A partida será contra a Nova Zelândia hoje, às 10 horas da noite, no horário de Brasília. O estádio Soft Stadium, que recebe o jogo, já conta com um forte esquema de segurança. Ao final da partida, a delegação do Irã terá que sair dos Estados Unidos e voltar a Tijuana. Toda essa logística deverá se repetir em cada um dos outros dois jogos que os iranianos farão na Copa. Mesmo com o acordo de paz anunciado pelo primeiro-ministro paquistanês Shehbaz Sharif, que deverá ser assinado na próxima sexta-feira na Suíça, ainda não há informações sobre mudanças nas restrições impostas à seleção do Irã. O técnico iraniano Amir Galenoei afirmou que eles estão na Copa para representar o Irã e trazer alegria ao povo do país. Destacou também que o futebol é separado da política. Mas a comunidade iraniana que vive nos Estados Unidos aproveitou a oportunidade para fazer um protesto contra o governo do país islâmico. A manifestação ocorreu na frente do hotel em que a seleção do Irã está hospedada. Mostrando fotos de atletas supostamente torturados pelo regime do país, os manifestantes defendiam a não participação do Irã na Copa, no momento em que os cidadãos sofrem a opressão do próprio governo. Uma outra estreia bastante esperada é a da atual campeã do mundo, a Argentina. Uma das favoritas ao título, a esperança da seleção mais uma vez está nos pés de Lionel Messi, que deve entrar em campo na partida contra a Argélia. O jogo é amanhã, às 10 horas da noite, no horário de Brasília. Com informações da agência Reuters, da TV Brasil de Brasília, William Martins.
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2: 1 hora.
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3: O Irã se prepara para estrear hoje na Copa do Mundo contra a Nova Zelândia, em meio ao acordo de paz entre os Estados Unidos e o governo iraniano. Por causa da guerra entre as duas nações, a administração de Donald Trump impôs diversas restrições à permanência dos iranianos no solo americano, gerando um desafio logístico e esportivo aos atletas e à comissão técnica que participam do torneio. O time iraniano teve que mudar o centro de treinamento do Arizona para a cidade mexicana Tijuana, na fronteira com os Estados Unidos. Os atletas saíram ontem do México com o apoio de diversos torcedores e chegaram em Los Angeles, nos Estados Unidos, apenas 24 horas da estreia na Copa do Mundo. A partida será contra a Nova Zelândia hoje, às 10 horas da noite, no horário de Brasília. O estádio Soft Stadium, que recebe o jogo, já conta com um forte esquema de segurança. Ao final da partida, a delegação do Irã terá que sair dos Estados Unidos e voltar a Tijuana. Toda essa logística deverá se repetir em cada um dos outros dois jogos que os iranianos farão na Copa. Mesmo com o acordo de paz anunciado pelo primeiro-ministro paquistanês, Shehbaz Sharif, que deverá ser assinado na próxima sexta-feira, na Suíça, ainda não há informações sobre mudanças nas restrições impostas à seleção do Irã. O técnico iraniano Amir Galenoei afirmou que eles estão na Copa para representar o Irã e trazer alegria ao povo do país. Destacou também que o futebol é separado da política. Mas a comunidade iraniana que vive nos Estados Unidos aproveitou a oportunidade para fazer um protesto contra o governo do país islâmico. A manifestação ocorreu na frente do hotel em que a seleção do Irã está hospedada. Mostrando fotos de atletas supostamente torturados pelo regime do país, os manifestantes defendiam a não participação do Irã na Copa, no momento em que os cidadãos sofrem a opressão do próprio governo. Uma outra estreia bastante esperada é a da atual campeã do mundo, a Argentina. Uma das favoritas ao título, a esperança da seleção mais uma vez está nos pés de Lionel Messi, que deve entrar em campo na partida contra a Argélia. O jogo é amanhã, às 10 horas da noite, no horário de Brasília. Com informações da agência Reuters, da TV Brasil de Brasília, William Martins.
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2: Essa seria a resposta da fake news, né?
3: Você canta pra mim agora.
2: Ah, foi eu, começo?
3: Então, você começa.
2: Então pronto. Dá licença.

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2: O Irã se prepara para estrear hoje na Copa do Mundo contra a Nova Zelândia, em meio ao acordo de paz entre os Estados Unidos e o governo iraniano. Por causa da guerra entre as duas nações, a administração de Donald Trump impôs diversas restrições à permanência dos iranianos no solo americano, gerando um desafio logístico e esportivo aos atletas e à comissão técnica que participam do torneio. O time iraniano teve que mudar o centro de treinamento do Arizona para a cidade mexicana Tijuana, na fronteira com os Estados Unidos. Os atletas saíram ontem do México com o apoio de diversos torcedores e chegaram em Los Angeles, nos Estados Unidos, apenas 24 horas da estreia na Copa do Mundo. A partida será contra a Nova Zelândia hoje, às 10 horas da noite, no horário de Brasília. O estádio Soft Stadium, que recebe o jogo, já conta com um forte esquema de segurança. Ao final da partida, a delegação do Irã terá que sair dos Estados Unidos e voltar a Tijuana. Toda essa logística deverá se repetir em cada um dos outros dois jogos que os iranianos farão na Copa. Mesmo com o acordo de paz anunciado pelo primeiro-ministro paquistanês Shehbaz Sharif, que deverá ser assinado na próxima sexta-feira na Suíça, ainda não há informações sobre mudanças nas restrições impostas à seleção do Irã. O técnico iraniano Amir Galenoei afirmou que eles estão na Copa para representar o Irã e trazer alegria ao povo do país. Destacou também que o futebol é separado da política. Mas a comunidade iraniana que vive nos Estados Unidos aproveitou a oportunidade para fazer um protesto contra o governo do país islâmico. A manifestação ocorreu na frente do hotel em que a seleção do Irã está hospedada. Mostrando fotos de atletas supostamente torturados pelo regime do país, os manifestantes defendiam a não participação do Irã na Copa, no momento em que os cidadãos sofrem a opressão do próprio governo. Uma outra estreia bastante esperada é a da atual campeã do mundo, a Argentina. Uma das favoritas ao título, a esperança da seleção mais uma vez está nos pés de Lionel Messi, que deve entrar em campo na partida contra a Argélia. O jogo é amanhã, às 10 horas da noite, no horário de Brasília. Com informações da agência Reuters, da TV Brasil de Brasília, William Martins.
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3: Oi, boa tarde.
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1: 2:37.
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0: Obrigado, lindona. Obrigado. Deus abençoe.
1: Muito obrigada.
0: Que alegria ter você aqui nesse projeto lindo.
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1: 3:09.
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0: São 3:13.
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Beleza, muito bem, atenção cidade, atenção Barreirinha, estamos chegando. Estamos chegando com a tarde total. Hoje em cima de 3 horas e 17 minutos, a partir de agora comigo. Te faço companhia aqui no show da tarde, daqui a pouquinho tem Reggae Mania. Pela Rádio Mania BHS aqui em Barreirinhas, Maranhão.

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0: nosso apoio cultural. Segura aí que eu volto já, o pequeno intervalo pra você, eu volto já já, segura aí que já já tem muita música pra você se ligar aqui na programação Tarde Total. Pequeno intervalo, segura aí, é só um break. Opa, é só um break comercial rapidinho, volto já. Rádio Mania BHS, aqui você ouve só as melhores. Segura aí, agora 13h20, volto já.
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1: Maravilha, maravilha, sucesso, tá chegando o dia, tá chegando a sábado, a festa do Povoado Lagoas. Chega cedo, porque vai ser demais. 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
2: São 3 horas e 27 minutos.
1: Maravilha, tá vindo a festa, sabe de onde? A festa do Maturi. Tá chegando a festa do Maturi, vai ser demais. Aqui no povoado, aqui no povoado Calçadão do Zezé, aqui no povoado Santo Antônio. É, meu irmão, quem faz a festa por lá vai ser demais. É 20 anos de tradição, a festa do Maturi. A organização é dele, meu amigo Valber Santos.

0: André, tô precisando de que então pra pagar?
1: São 3 horas e 33 minutos. São 3 horas e 33 minutos.
0: André, tô precisando de...

Beleza, muito bem, sucesso, tá aí, sucesso de Jackson e banda. Agora, 15 horas e 35 minutos. Pessoal ligado com nós aqui no bairro Santarém. É o pessoal da Boa Fé, RP Peça, peça e acessório. 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

0: sucesso legal, Rubinho Estilizado.
1: São aqui 3 horas show, e 40 minutos.
0: Aqui no Show da Tarde, aqui na Rádio Maria BHS.
1: São 3 horas e 40 minutos.
0: Isso, 3. Faz sucesso legal aqui no Show da Tarde, aqui pela Rádio Maria BHS. Olha a turma aqui do bairro, o Canequinho ligado com nós. 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Então o que você tá esperando? Pessoal aqui do bairro Boa Vista. Pessoal aqui do bairro Riacho ligado com nós, recebendo aqui o nosso Boa Tarde. Você do centro de Barreirinhas, você das lojas, você das lanchonetes. Obrigado pelo carinho da sintonia. Ouro Roots de volta aqui no Show da Tarde, JJ Reggae Mania. 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Eu vou para o intervalo, volto já. 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Vou pro intervalo comercial e volto já. Segura aí. É só um pequeno intervalo. Eu volto já. Rapidinho.
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2: Maravilha, sucesso de volta aqui no show da tarde da Vida Festa do meu amigo Valber Santo, a festa do Maturi. Olha, escuta aí, porque vai ser demais essa festa. Olha, a festa acontece aqui no calçadão do Zezé, é isso mesmo, e aqui no povoado Santo Antônio, tradicional festa do Maturi, dia 20 anos de tradição, é sábado, dia 11 de julho. Escuta aí, porque tem que amanhecer o dia, nós temos 1000 caldo de ovos pra galera, é isso mesmo, no amanhecer do dia. Quem amanheceu o dia no evento tem 1000 caldo de ovos. É isso mesmo, então chega cedo, porque o nome dele é Valber. É o Valber Santos. Olha, a partir das 16 horas tem Celeste ao vivo com Felipe Show. E pra toda a galera que tá curtindo, tá certo? Então tem a turma da farra, é de Tutóia, Forrozão Balanceado. E de Urbano Santos tem ele, Jackson e banda, Doce Paixão. Então chega cedo. Organização é meu amigo Valber Santos. Chega cedo, meu garoto, chega cedo. Chega cedo. Ah, é, meu irmão. É agora, dia 11. É isso aí. É isso aí. Agora, deixa eu ver a hora aí, deixa eu ver a hora. 15 horas e 40, já tem Reggae Mania. Já segura que tem Reggae Mania, já com muita música, muita sequência boa pra te curtir. Aumenta o volume, porque estamos na 92,5, uma rádio que toca o seu coração, Rádio Mania. 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Deixa eu ver. Vamos trazer música. Aqui para o ouvinte que tá ouvindo nos bairros aqui, é você do bairro Cidade Nova. Você do bairro Paraíso, é isso mesmo, Novo Paraíso, você do Mundico Cosmo, sempre ligado aqui no Reggae Mania e no, na programação Tarde Total. Você dos bairros aí, em toda a cidade, obrigado pela sintonia.

0: Eita, sucesso legal aqui do Show da Tarde. Valber Santos, o homem da festa do Maturi. Ali, meu irmão, como é que tá tudo certinho, meu filho?
1: Autoridade, potência.
0: E aí, autoridade, tamo aqui na Rádio Onísio, tamo aqui descendo o braço. Tá vindo a festa do Maturi, já é 20 anos de tradição. E o feito tem forrozão balanceado, Jackson Imbano, Doce Paixão, a turma da farra, de Tutóia. E quem amanheceu o dia tem 1000 caldo de ovos pra galera. Vai ser no calçadão do Santo Antônio, Barreirinhas, Maranhão. Eita, pertinho daqui da cidade. Então chega cedo, porque a partir das 4 da tarde rola aquela seresta. Organização, o nome dele é Valbe Família. Então chega cedo, meu irmão. Chega cedo.
1: Beleza, tranquilo, meu irmão.
0: Meu pai de Eriston, o homem, Eriston Rocha, o dono da festa do Povoado Lagoas. O homem tá ligado com nós aqui. Olha, liga pra nós, ó, pede tua sequência aí, DJ. Pede tua sequência aí, ó. 970-088713. Liga aí, liga pra nós aqui na Rádio Mania BHS. 970-088713. Eu vou pro intervalo. Na volta tem Reggae Mania. Segura aí. Porque tamo na Rádio Mania BHS 92,5. É isso mesmo, pequeno intervalo. Segura aí que eu volto já com mais música. Tá vindo a festa aqui do Povoado Bebedouro Barreirinhas.
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1: Tá de sucesso, maravilha, de volta aqui no Show da Tarde. Já tem Reggae Mania. Reggae Mania. Já. Deixa eu ver aqui. Já tem Reggae Mania. 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
2: Bora pro show do reggae, da sequência da reggae do Reggae Mania.
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2: Ligue pra nós e peça sua sequência. 970-088713. Vem comigo, curtiu muita sequência boa. Aqui pela rádio. Rádio Mania BHS. Aqui você ouve só as músicas boas. Vamos curtir comigo a sequência top da cidade. Com ele, Ouro Roots no comando. E ela, Poliana Mendonça.
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É muito som. Olha o pessoal mandando tão legal. O pessoal das rádios aqui de Barreirinhas. Pessoal da Campinas Musical. Pessoal ligado com nós aqui, a turma da Campinas Musical aqui de Barreirinhas. Um alô também pra aí a turma da rádio, olha, Fera Tropical. Essa está mandando aqui um alô pra ele, DJ Alden Black. Ouvindo em qualquer ponto, o grande Ricardo Hutz. A turma do reggae aqui da cidade de Barreirinha. Ligado aqui na rede, na programação Reggae Mania. Maluco pra onde é pra ele, Paulo Lion. Ligado com nós aqui também, o homem do salão, Paulo Lion. É isso mesmo, pessoal, ligado com nós.

0: A turma do bairro Boa Fé, turma boa. Aqui do bairro Riacho. Vem comigo curtir o Condigeiro Roots. E a turma das oficinas de motocicleta. Pessoal ligado com nós também, a turma aí das lojas. Supermercado, você da tua lanchonete, você da tua farmácia. Você ouvindo nós aí, sabe onde? Aí no teu lanche, cara. E aí, tudo certinho por aí? Você nos... no boteco. Tá ouvindo a sequência aqui do Reggae Mania pela Rádio Mania BHS, aqui de Barreirinhas. Ficamos situados aqui no centro da cidade. Tá vindo a festa aí do Maturi, a festa do meu chegado, Valber Santo. 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Então chega cedo. É muita pedra. Vem comigo curtir mais uma sequência.
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0: Vem curtir mais uma sequência comigo. Programa Reggae Mania, onde você ouve só as melhores pedras do momento. Ligue pra nós, pede tua sequência, DJ. Não viaja na sequência porque tem...

0: sucesso que você ouve aqui da programação Reggae Mania. Muito som, muita pedra que você ouve.
1: São 4 horas e 10 minutos.
0: 4 e 10 aqui no Reggae Mania. Menina, mais uma sequência top pra você curtir. Vou curtir mais uma pedra. A turma do bairro do Riacho curtindo, a turma do bairro Sarém tá comigo curtindo o Reggae Mania. Coloca aí, coloca aí.

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0: Vira Festa aqui do povoado Baixão dos Romualdo, dia 1º de agosto. Peço com a Radiola Mix Satiguel e a Radiola Estrela Roots, diretamente de Santo Amaro Tela. 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Então, chega cedo e vamos curtir mais uma sequência. Pra ti, vamos curtir mais uma pedra. Vai te ligando na sequência.
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0: Mais uma sequência top aqui do programa Reggae Mania.

0: aí.
1: Ai, é tanta pedra.
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3: 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Vem mais uma sequência, pra te curtir. 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
0: 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Eu vou para o intervalo, segura aí, vou para o intervalo e volto já. Segura aí que eu vou para o intervalo rapidinho e eu volto já para você com muita sequência. Até as 5 da tarde tem Reggae Mania.
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1: Sucesso de volta aqui no Reggae Mania. Sucesso Reggae Mania aqui na 92,5 Rádio Mania BHS, com muita música boa.
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1: Então vem comigo, vem curtir muita sequência, vem curtir muita pedra. Vou trazer uma sequência aqui pra te curtir, aqui no Reggae Mania.
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1: Toca, produção, toca uma sequência pra nós curtir aí.

começando Melô de Carolina. Pedra. Pessoal aqui da Boa Vista, ligado com nós, pessoal aí da Residencial Brasil. Pessoal aqui também do bairro da Cebola, também ligado com nós aqui.

você vai se ligar, ligue pra nós, peça a tua sequência. 4 horas e 37. Linha. Pessoal aí do Cantinho, ligado com nós também. Pessoal aqui do Carnaval. Turma do bairro do município.

ouvindo a sequência do Gil Roots aqui pela Rádio Maninha BHS, aqui em Barreirinhas, Maranhão. É só morrada. Alô, meu compadre Francis. Tá por onde, senhor? Vou mandar aqui uma boa tarde aqui pra todos os locutores aqui da Rádio Maninha BHS. O homem da linha Conexão com os Fatos. Pessoal aqui da Cidade Nova ligado com nós, com o Dinheiro Roots aqui da Rádio Maninha BHS. Mundico Cosmo, turma boa, a massa regueira da Cidade Nova. Mais uma sequência, mais uma pedra, já vou voltar pros comerciais. Vem muito mais uma sequência aqui, vem mais uma pedra aqui na Rádio Maninha BHS.

pessoal da Campinas Musical, pra grande Joãozinho. Pessoal ligado com nós aqui, o pessoal da Fera Tropical, a turma aí ouvindo. Pessoal curtindo aí, sempre ligado. A sequência do Reggae Mania. A turma aqui do... aqui da... deixa eu ver aqui. Pessoal aqui do, da Beira Rio, tá ligado com nós, a turma dos barcos aí, das praias, turma das lanchas. Ligue pra nós, 970-088713. Tamo todos os dias aqui na rádio, no Rádio Mania. Tamo todo dia aqui na programação Tarde Total, em seguida tem Reggae Mania.

som demais, a turma aí da Residencial Brasil, ligado nos mototáxis aí da cidade. Curtindo aí no seu fone de ouvido, Reggae Mania. Você motorista aí da cidade, obrigado pela carona. Você das lanchonetes, você das lojas, você das farmácias. Você do supermercado. A turma aqui do Matheus Caminho. Uma boa ligada com nós também pra... A turma aqui do Canequim, deixa eu ver aqui, vamos bem aqui na... Deixa eu ver aqui onde é, pá, aqui no Canequim, subindo aqui, subindo. Esqueci o nome aqui do bairro.

pedra. Vamos curtir mais uma sequência. A turma aqui do bairro Vila Selma, rapaz. A turma do bairro Vila Selma. Curtindo Egmania.

Egg Mania, sucesso que você ouve. É muito som. Vem mais uma sequência.

0: Tá aí, sucesso legal que você ouve aqui. Só pedra, só cacetada boa que você ouve aqui no Reggae Mania. É 4 horas e 48. Eu vou pro intervalo comercial e volto já já nos ficha. Aqui o Reggae Mania. Daqui a pouquinho nos ficha o Reggae Mania. Voltamos amanhã.
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0: aí, sucesso de volta! Sucesso de volta aqui no Reggae Mania! Pra fechar! Já tem Reggae. Daqui a pouquinho nós fecha aqui o Reggae Mania, né? Daqui a pouquinho nós fecha. Daqui a pouquinho. Ah, tá pertinho das horas aí, né, produção? Pertinho pra nós fechar o Reggae Mania. Já nós fecha aqui o Reggae Mania. E voltamos amanhã com mais música pra você. Está no ar, Reggae Mania, com muita música.
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0: 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Bora curtir Reggae Mania até as 5 da tarde. Te faço companhia, DJ Ouro Woods, no comando da sequência do Reggae Mania. E ela, Poliana Mendonça, tá comigo. A mulher que tá comigo aqui na mesa de áudio. Só liberando áudio e eu detonando só as melhores aqui pela Rádio Mania BHS Barreirinhas Maranhão. Vem, olha a sequência passando, DJ.

Beleza, muito bem, sucesso. 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Valeu, cidade de Barreirinhas. Um abraço a todos vocês. Daqui do Ouro Roots, da Paulina Mendonça. Nós volta amanhã. Melô da Perfeita. Muito som, melô de Perfeita. Eu volto amanhã. Valeu, turma da Rádio Mania BHS. Valeu todos vocês. Amanhã, a partir das 3, tem reggae, tem programa Tarde Total. Em seguida tem ele, Reggae Mania. Valeu, gente, um abraço, fique agora com os comerciais da rádio Mania BHS e até amanhã. Tchau, tchau.

São 5 horas e 1 minuto. São 5 horas e 2 minutos. São 5 horas e 2 minutos.

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1: 5:27.
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0: Quanta honra.
1: Deus abençoe sempre o seu trabalho, viu, seu projeto.
2: Obrigado demais, cara.
3: Gente, por favor, façam muito barulho. Muito barulho. Henrique e Juliano na
4: porta. 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
1: 5:38.
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1: 5:57.
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0: O Irã se prepara para estrear hoje na Copa do Mundo contra a Nova Zelândia, em meio ao acordo de paz entre os Estados Unidos e o governo iraniano. Por causa da guerra entre as duas nações, a administração de Donald Trump impôs diversas restrições à permanência dos iranianos no solo americano, gerando um desafio logístico e esportivo aos atletas e à comissão técnica que participam do torneio. O time iraniano teve que mudar o centro de treinamento do Arizona para a cidade mexicana Tijuana, na fronteira com os Estados Unidos. Os atletas saíram ontem do México com o apoio de diversos torcedores e chegaram em Los Angeles, nos Estados Unidos, apenas 24 horas da estreia na Copa do Mundo. A partida será contra a Nova Zelândia hoje, às 10 horas da noite, no horário de Brasília. O estádio SoFi Stadium, que recebe o jogo, já conta com um forte esquema de segurança. Ao final da partida, a delegação do Irã terá que sair dos Estados Unidos e voltar a Tijuana. Toda essa logística deverá se repetir em cada um dos outros dois jogos que os iranianos farão na Copa. Mesmo com o acordo de paz anunciado pelo primeiro-ministro paquistanês, Shehbaz Sharif, que deverá ser assinado na próxima sexta-feira, na Suíça, ainda não há informações sobre mudanças nas restrições impostas à seleção do Irã. O técnico iraniano Amir Galenoei afirmou que eles estão na Copa para representar o Irã e trazer alegria ao povo do país. Destacou também que o futebol é separado da política. Mas a comunidade iraniana que vive nos Estados Unidos aproveitou a oportunidade para fazer um protesto contra o governo do país islâmico. A manifestação ocorreu na frente do hotel em que a seleção do Irã está hospedada. Mostrando fotos de atletas supostamente torturados pelo regime do país, os manifestantes defendiam a não participação do Irã na Copa, no momento em que os cidadãos sofrem a opressão do próprio governo. Uma outra estreia bastante esperada é a da atual campeã do mundo, a Argentina. Uma das favoritas ao título, a esperança da seleção mais uma vez está nos pés de Lionel Messi, que deve entrar em campo na partida contra a Argélia. O jogo é amanhã, às 10 horas da noite, no horário de Brasília. Com informações da agência Reuters, da TV Brasil de Brasília, William Martins.
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2: 6:02.

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5: E já que chegou ela. Oi!

0: E hoje o Ferinha tá do look alinhado. A loja, a marca que veste o Ferinha, Santana pra Bahia. Coisa linda. Grava aí por gentileza um vídeo, vai. Fala galera do meu Instagram, gente, tô aqui na cidade de Tucano,
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2: 6:16.

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0: 6:35.
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0: O Irã se prepara para estrear hoje na Copa do Mundo contra a Nova Zelândia, em meio ao acordo de paz entre os Estados Unidos e o governo iraniano. Por causa da guerra entre as duas nações, a administração de Donald Trump impôs diversas restrições à permanência dos iranianos no solo americano, gerando um desafio logístico e esportivo aos atletas e à comissão técnica que participam do torneio. O time iraniano teve que mudar o centro de treinamento do Arizona para a cidade mexicana Tijuana, na fronteira com os Estados Unidos. Os atletas saíram ontem do México com o apoio de diversos torcedores e chegaram em Los Angeles, nos Estados Unidos, apenas 24 horas da estreia na Copa do Mundo. A partida será contra a Nova Zelândia hoje, às 10 horas da noite, no horário de Brasília. O estádio Sofi Stadium, que recebe o jogo, já conta com um forte esquema de segurança. Ao final da partida, a delegação do Irã terá que sair dos Estados Unidos e voltar a Tijuana. Toda essa logística deverá se repetir em cada um dos outros dois jogos que os iranianos farão na Copa. Mesmo com o acordo de paz anunciado pelo primeiro-ministro paquistanês, Shehbaz Sharif, que deverá ser assinado na próxima sexta-feira, na Suíça, ainda não há informações sobre mudanças nas restrições impostas à seleção do Irã. O técnico iraniano Amir Galenoei afirmou que eles estão na Copa para representar o Irã e trazer alegria ao povo do país. Destacou também que o futebol é separado da política. Mas a comunidade iraniana que vive nos Estados Unidos aproveitou a oportunidade para fazer um protesto contra o governo do país islâmico. A manifestação ocorreu na frente do hotel em que a seleção do Irã está hospedada. Mostrando fotos de atletas supostamente torturados pelo regime do país, os manifestantes defendiam a não participação do Irã na Copa, no momento em que os cidadãos sofrem a opressão do próprio governo. Uma outra estreia bastante esperada é a da atual campeã do mundo, a Argentina. Uma das favoritas ao título, a esperança da seleção mais uma vez está nos pés de Lionel Messi, que deve entrar em campo na partida contra a Argélia. O jogo é amanhã, às 10 horas da noite, no horário de Brasília. Com informações da agência Reuters, da TV Brasil de Brasília, William Martins.
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2: 7:02. 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

0: O Irã se prepara para estrear hoje na Copa do Mundo contra a Nova Zelândia, em meio ao acordo de paz entre os Estados Unidos e o governo iraniano. Por causa da guerra entre as duas nações, a administração de Donald Trump impôs diversas restrições à permanência dos iranianos no solo americano, gerando um desafio logístico e esportivo aos atletas e à comissão técnica que participam do torneio. O time iraniano teve que mudar o centro de treinamento do Arizona para a cidade mexicana Tijuana, na fronteira com os Estados Unidos. Os atletas saíram ontem do México com o apoio de diversos torcedores e chegaram em Los Angeles, nos Estados Unidos, apenas 24 horas da estreia na Copa do Mundo. A partida será contra a Nova Zelândia hoje, às 10 horas da noite, no horário de Brasília. O estádio SoFi Stadium, que recebe o jogo, já conta com um forte esquema de segurança. Ao final da partida, a delegação do Irã terá que sair dos Estados Unidos e voltar a Tijuana. Toda essa logística deverá se repetir em cada um dos outros dois jogos que os iranianos farão na Copa. Mesmo com o acordo de paz anunciado pelo primeiro-ministro paquistanês Shehbaz Sharif, que deverá ser assinado na próxima sexta-feira na Suíça, ainda não há informações sobre mudanças nas restrições impostas à seleção do Irã. O técnico iraniano Amir Galenoei afirmou que eles estão na Copa para representar o Irã e trazer alegria ao povo do país. Destacou também que o futebol é separado da política. Mas a comunidade iraniana que vive nos Estados Unidos aproveitou a oportunidade para fazer um protesto contra o governo do país islâmico. A manifestação ocorreu na frente do hotel em que a seleção do Irã está hospedada. Mostrando fotos de atletas supostamente torturados pelo regime do país, os manifestantes defendiam a não participação do Irã na Copa, no momento em que os cidadãos sofrem a opressão do próprio governo. Uma outra estreia bastante esperada é a da atual campeã do mundo, a Argentina. Uma das favoritas ao título, a esperança da seleção mais uma vez está nos pés de Lionel Messi, que deve entrar em campo na partida contra a Argélia. O jogo é amanhã, às 10 horas da noite, no horário de Brasília. Com informações da agência Reuters, da TV Brasil de Brasília, William Martins.
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3: 8 e 3. 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
1: 8:17.
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1: 8:35.
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0: avisar que é aqui. Obrigado, irmão. Eu que agradeço, meu filho.
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0: O Irã se prepara para estrear hoje na Copa do Mundo contra a Nova Zelândia, em meio ao acordo de paz entre os Estados Unidos e o governo iraniano. Por causa da guerra entre as duas nações, a administração de Donald Trump impôs diversas restrições à permanência dos iranianos no solo americano, gerando um desafio logístico e esportivo aos atletas e à comissão técnica que participam do torneio. O time iraniano teve que mudar o centro de treinamento do Arizona para a cidade mexicana Tijuana, na fronteira com os Estados Unidos. Os atletas saíram ontem do México com o apoio de diversos torcedores e chegaram em Los Angeles, nos Estados Unidos, apenas 24 horas da estreia na Copa do Mundo. A partida será contra a Nova Zelândia hoje, às 10 horas da noite, no horário de Brasília. O estádio SoFi Stadium, que recebe o jogo, já conta com um forte esquema de segurança. Ao final da partida, a delegação do Irã terá que sair dos Estados Unidos e voltar a Tijuana. Toda essa logística deverá se repetir em cada um dos outros dois jogos que os iranianos farão na Copa. Mesmo com o acordo de paz anunciado pelo primeiro-ministro paquistanês, Shehbaz Sharif, que deverá ser assinado na próxima sexta-feira, na Suíça, ainda não há informações sobre mudanças nas restrições impostas à seleção do Irã. O técnico iraniano Amir Galenoei afirmou que eles estão na Copa para representar o Irã e trazer alegria ao povo do país. Destacou também que o futebol é separado da política. Mas a comunidade iraniana que vive nos Estados Unidos aproveitou a oportunidade para fazer um protesto contra o governo do país islâmico. A manifestação ocorreu na frente do hotel em que a seleção do Irã está hospedada. Mostrando fotos de atletas supostamente torturados pelo regime do país, os manifestantes defendiam a não participação do Irã na Copa, no momento em que os cidadãos sofrem a opressão do próprio governo. Uma outra estreia bastante esperada é a da atual campeã do mundo, a Argentina. Uma das favoritas ao título, a esperança da seleção mais uma vez está nos pés de Lionel Messi, que deve entrar em campo na partida contra a Argélia. O jogo é amanhã, às 10 horas da noite, no horário de Brasília. Com informações da agência Reuters, da TV Brasil de Brasília, William Martins.
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2: 9:02 na Copa. 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